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Imos facelo con sol na techada, o que é o mesmo traducido a lingua crioula caboverdiana, sol no campo. Con este tema, sol na techada da cantautora María Alice, pechamos este mar de ardora. Moitas gracias.

E continuamos, agora é o turno deste tema chamado Respirar, que é um tema em colaboração que une a Kalema com Sara Correia, que mistura a intensidade do fado com esse pop contemporâneo do duo dos Kalema. O tema destaca também por uma curiosa ligação com a tradição, já que a sua base rítmica está inspirada nos bombos de lavacoelhos, um símbolo cultural da freguesia do Conselho do Fundão. A canção, composta por Kalema, converteu-se rapidamente num dos temas mais escoitados em Portugal no ano 2025, demonstrando como a sua música popular pode dialogar com as raízes tradicionais do país.

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E agora é o turno da Márcia. Falamos dela ao início desta terceira tempada do De Lá Para Cá, porque ela lançou um álbum chamado Ana Márcia, e desse álbum há um dos temas que é finalista neste Arritmar. Este tema chama-se Quem Quer Dizer Adeus. E lembramos que esse álbum da Márcia é um trabalho pois muito pessoal, que a própria artista define como uma espécie de livro de memórias, não? Um percorrido estruturado em três capítulos que percorrem diferentes etapas da sua vida: a infância, a mocidade, marcada pelo amor e o desamor, a maternidade, momento no que volve a conectar coa súa propia nenez a través dos seus fillos. E aquí temos este tema chamado Quem Quer Dizer Adeus.

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1: Tenho que fazer isso limpeiro, vamos de tuberias.
0: Isso é, é sacar-me casi do litro de sangue na primeira vez a pedir-me os tubos. Isso foi no primeiro. Agora, agora não. Um ano mais tarde, agora no ano 2025. No noviembre de 2025, doume outro paro cardíaco que me quedei sentado na porta de entrada da casa, para os vizinhos, que me quedava tombado, e chamaram a ambulância, rapidamente me levaram no Novali. E cheguei com pouquinho tempo, era um pouquinho tempo para decidir para contar o conto.
1: Sim, sim, sim, sim.
0: Apuntarlo con.
1: ¿Y cómo quedaches, lindo? Digo, ¿cómo quedaches? Digo, ¿están en condiciones de seguir trabajando?
0: Entonces, ¿qué pasa? Se dice que esto está todo cubierto, que de aquí para allí, de aquí para allí, de aquí para allí, carajo. 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
2: Desde 87 tens que deixar o país.
0: Sim, como vou trabalhar aqui, porque não estou produzindo, não estou pagando nada. Ao menos se me deram um alvo de paga por invalidade.
1: Claro que
0: por cento.
1: Creio que teríamos lógica, não?
0: De invalidade.
2: Porque isso é impressionante.
1: Eu creio que isso aqui não passaria.
0: Eu parei de Suíça, antes que trabalhei em Janeiro. 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
1: E digo, Edu, tío, ahora que estás con, a punto de cumplir los 57 y 58, ¿no? Dixaches hay un poco.
0: Bueno, ahora para los 58 noviembre.
1: Para los 58. Digo, posibilidades de reincorporarte al mercado laboral.
0: ¿En qué?
1: Claro,
0: en
1: no, digo, yo pregunto.
0: En las obras no puedo trabajar.
1: Claro.
0: Yo no sé hacer otra cosa que en las obras.
2: Pero con 40 años.
1: 40 años trabajados.
0: Sí, igual puedo estar habilitado para trabajar numa oficina. Bueno, ok. Eu não. Eu meto-me numa oficina um pouco bravo. Da pior.
1: Pero primeiro é mais que te sai o trabalho. Que chudea.
0: Bueno, pois aquí quem te quere.
1: Boa panorama.
0: Aqui se não trabalhas, como foi, bueno, eu...
1: No, entiendo que quieras volver para Santa Comba.
0: Estás pagando por asistencia social, pagame o apartamento, pagame a seguridad social, bueno, como se llama de seguridad social, ¿no? Pero no para comer, que poco más porque les regreso mucho. O sea, como, no voy a decir que voy a comer una chuleta de ternera todos los días.
1: Pero...
0: por carajo, está ahí. Pero que no son a Jalisco, no me quedé ahí. É claro, são eles, pois estou sendo um algo pesado para eles, não?
1: Sim, como uma carga. Como uma carga para o Estado Suíço.
0: Uma carga, claro. Eu chamei quando, porque claro, na assistência social, disse, olha, como vou fazer? No espanhol, claro. Eu levo aqui 40 anos, casei-me com uma Suíça. Bueno, afinal. Divorcei-me, eu comprei uma casa aqui em Suíça. Sim, senhor, não comprei toda. E comprar algo tem que ser um milionário, se não pagar muito. Mas, para uma hipoteca. Toda aquela trabalhava, ganhava bem, minha mulher também trabalhava, ganhava bem. Eu comprei, sim, uma casinha. Para lá. A coisa não fui para bem, divorcei-me.